A propósito de Estados Unidos, comportamiento del dólar. Dólar blue, 1415. Dólar oficial, 1405. Dólar MEP, 1425. Dólar contado con liqui, 1475. Dólar tarjeta, 1826.

propósito de Estados Unidos, comportamiento del dólar. Dólar Blue, 1415. Dólar oficial, 1405. Dólar